as festas, das seculares procissões, dos populares pregões matinais, que já não voltam.